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3: De volta ao vivo com o nosso By Night, com muita música e muitas dicas de cultura e lazer. A gente já volta com Maroon 5. 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

O inglês Paul Young marcando presença com a canção original do Darren Hall, John Oates, Every Time You Go Away. Uma ótima noite para você, obrigada pela sua boa companhia. Por aqui a gente segue com muita música na sua noite. A melhor trilha sonora passou por aqui, Duran Duran, Maroon 5. Aliás, já tem dicas sobre o Maroon 5, viu? Volta ao Brasil, né? A banda Ira começou e vai terminar na capital paulista a turnê de 20 anos do álbum acústico MTV. O disco, que completou duas décadas em 2024, tem cerca de 20 músicas, incluindo sucessos Envelheço na Cidade, Eu Quero Sempre Mais e Tarde Vazia. A apresentação final, anota aí na sua agenda, está marcada para o dia 7 de novembro na Vibra São Paulo. Para você comprar ingressos, é só acessar o site uhu.com. Aproveite!

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E na nossa noite, mais uma boa dica para você ouvir só. Com direção de Elias Andreato, o espetáculo Perda Maior entrou em cartaz na Casa Slambi. A peça conta a história de três personagens, Adel, Pedro e Lúcio, seduzidos pelo anúncio de um suposto método de treinamento que promete sucesso imediato, eles acabam aprisionados como parte de um estranho experimento. Será que o trio vai conseguir escapar dessa armadilha? Bom, as apresentações de Perda Maior acontecem às quartas-feiras até 30 de setembro e os ingressos são vendidos na plataforma Simpla. Lembrando que a Casa Slambi fica na rua Matheus Grou, número 106, em Pinheiros. Aproveite! Por aqui a gente segue com boa música.

0: nossa programação, quantas canções que fazem parte da nossa trilha sonora. Fala a verdade, hein? Bom, por aqui você acompanha a trilha sonora perfeita de São Paulo na rádio mais ouvida, 101.7. Boa noite.
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A melhor trilha sonora de São Paulo aqui em 101.7. Agora ouve só, uma dica para você que é fã de videogames. O Farol Santander apresenta até o dia 20 de setembro a exposição Player 1, que mergulha na história dos jogos eletrônicos. O espectador é guiado por um percurso iluminado por diferentes cores em uma jornada que mostra a evolução dos consoles e das formas de jogar. A exposição, claro, tem um espaço reservado para o público se divertir com alguns games. A mostra fica no 22º andar do Farol Santander e pode ser visitada de terça a domingo, das 9 da manhã às 8 da noite. Para comprar ingressos, acesse farolsantander.com.br/sp.

0: música boa e de qualidade aqui na Alfa, a melhor sintonia de São Paulo. Já já tem mais uma dica pra você, uma ótima noite.
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Música boa aqui na nossa noite, agora ouve, hein? Atração do Rock in Rio de 2026, a banda americana Maroon 5 vai aproveitar a vinda ao Brasil pro Festival Carioca para também fazer um show aqui em São Paulo. É, a apresentação na capital paulista tá marcada pro dia 8 de setembro no Nubank Park. Os ingressos estão à venda no site da Ticketmaster. Aproveite!

0: Fechando muito bem o nosso By Night nesta noite gostosa aqui em São Paulo. Obrigada pela sua boa companhia. Eu, Sandra de Carlo, fico por aqui e deixo você com muita música. É Alfa e você juntos na noite. Boa madrugada pra você.
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6: Bom dia, uma excelente manhã de terça-feira. Para você que chegou por aqui, ligou o rádio, tá curtindo a Alfa FM, tudo bem? Eu sou a Vanessa Rabelo, eu cheguei por aqui, te acompanho a partir de agora e sigo contigo até as 10 horas da manhã desse dia 11 de agosto, que não tem sol por enquanto. Os termômetros registram 13 graus, a máxima hoje é de 16 e pode ter chuva fraca ao longo do dia. Te conto que, por enquanto, não há nenhum relato de problemas nas linhas dos trens e dos metrôs. Tudo segue fluindo normalmente e logo mais, a partir das 7 horas da manhã, não se esqueça que tem rodízio municipal de veículos, que hoje é para carros com finais de placa 3 e 4. Das 7 às 10 da manhã e depois das 5 da tarde até as 8 da noite, não pode circular no centro expandido. 6 e 3.
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0: Mildenhall e John Oates com Philadelphia Freedom, 6:12. E eu já trago a primeira notícia. A Colômbia entra nesta terça-feira no segundo dia de buscas por vítimas do terremoto de magnitude 7,4 que atingiu o país ontem. O tremor deixou mais de 100 mortos, dezenas de feridos e vários imóveis destruídos. O presidente do país declarou situação de emergência e afirmou que todas as capacidades do governo estão mobilizadas para atender as comunidades afetadas e levar ajuda às regiões atingidas. O terremoto foi o mais forte na Colômbia neste século, segundo os serviços geológicos da Colômbia e dos Estados Unidos. O tremor também foi sentido em países vizinhos, como em Quito, capital do Equador, em diversas províncias do Panamá, em algumas regiões da Venezuela e do Brasil. 6:13.
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0: Esse som fez parte da trilha sonora do filme Diário de Bridget Jones, Gabrielle Out of Reach, 6h32. E bora falar da previsão do tempo. A terça-feira será mais um dia com tempo fechado e temperaturas baixas. Houve garoa agora pela manhã em algumas regiões e os termômetros oscilam entre 13 e 16 graus. Amanhã, o dia deve começar com muitas nuvens e formação de névoa úmida. No decorrer da manhã, a nebulosidade se dissipa, o sol aparece e passa a predominar no restante do dia, o que vai facilitar a elevação da temperatura. No fim da tarde, a entrada da brisa marítima volta a favorecer o aumento das nuvens, porém, não há previsão de chuva. Para amanhã, a mínima deve ser de 13 graus e a máxima de 23. Aqui na Paulista agora, os termômetros registram 13 graus, 6h33.
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0: Esse som fez parte de trilha sonora de novela, Kate Tunstall, Suddenly I See, 6h53. 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
0: Bora lá que eu vou falar um pouquinho do trajeto aqui na cidade de São Paulo. Eu começo falando da Marginal do Tietê. Quem vai na direção da Castelo Branco encontra lentidão desde a região da Ayrton Senna, altura do quilômetro 18, segue com trechos de anda e para até a altura da ponte do Tatuapé. Aparentemente tem um acidente por lá e com isso trava a região. Depois disso, o trânsito melhora, mas volta a enroscar antes da ponte da Freguesia do Ó e segue com trechos de anda e para até a chegada ao Cebolão. No caminho contrário, desde antes da Anhanguera até a ponte do Piquiri, o motorista reduz a velocidade e depois, novamente, a partir ali da ponte das Bandeiras, o motorista pisa no freio e segue assim até a ponte da Vila Maria. Depois disso, o caminho flui melhor. Eu também te falo da Marginal do Pinheiros, que na direção de Interlagos tem lentidão desde o Cebolão até ali a região da Raia Olímpica da USP. Depois disso, flui melhor. E quem vai no caminho contrário, desde a ponte Transamérica até Itapaiuna, tem lentidão. E mais à frente, desde a ponte ali estaiada até a chegada à Avenida dos Bandeirantes, volta a reduzir a velocidade. Já, daqui 6 minutos, tem rodízio municipal de veículos para carros com finais de placa 3 e 4.
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0: Passenger com Let Her Go, fazendo parte do Música e Informação dessa manhã de terça-feira, 7:02.
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0: Terça-feira, hoje, dia 11 de agosto, e eu sou a Vanessa Rabelo, tô aqui contigo até às 10 da manhã. A rádio mais ouvida de São Paulo, sempre com você. Bom dia!

0: Essa música é linda, né? Do Tears for Fears com Woman in Chains. 7h14. A Justiça do Rio determinou nesta segunda-feira que o ex-governador Antony Garotinho cumpre a sentença relacionada a uma condenação por improbidade administrativa. Na decisão, o juiz Ricardo Siffer, da 4ª Vara da Fazenda Pública da capital, impõe ainda a comunicação da suspensão dos direitos políticos ao Tribunal Superior Eleitoral e ao Tribunal Regional Eleitoral do Rio. Eventuais deliberações sobre ineligibilidade cabem aos tribunais eleitorais. Garotinho é candidato ao governo do Rio. 7h15.
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0: Ele vem pro Brasil esse ano. É o CEO com Old Girl, 722.
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2: Comprometido, hoje eu volto a falar sobre um chatbot premiado e que foi criado por 3 alunos do campus de São Carlos da USP. Eles estudam no Instituto de Matemática e Ciências da Computação. O nome é super bem-humorado. Tá certo isso aí? A ideia é descobrir fake news nas informações que circulam nas redes sociais. O chatbot opera com uma curadoria prévia de fontes confiáveis, como sites institucionais, veículos jornalísticos consolidados e plataformas especializadas em checagem de fatos. Ou seja, o bot não aceita qualquer fonte. O Tá Certo Isso Aí funciona inteiramente dentro do WhatsApp, sem necessidade de instalar aplicativos extras ou acessar sites. Anote aí então, no chat privado você adiciona o número 35 84 24 8271. Vou repetir, 35 84 24 8271. Em seguida, você encaminha qualquer conteúdo suspeito. Texto, link, imagem, vídeo, áudio, qualquer coisa funciona. O chatbot analisa e indica se as informações são verificáveis, se estão corretas, se são verdadeiras ou falsas e quais as fontes utilizadas. Outro jeito é adicionar o bot a um grupo e quando surgir uma mensagem duvidosa, qualquer participante pode marcar o bot. A verificação é feita ali mesmo e o resultado fica visível para todos os integrantes do grupo. A proposta é tornar a checagem numa coisa simples. Por isso, os 3 estudantes ganharam um prêmio muito legal no Brasil Conference em Harvard, durante o evento de estudantes brasileiros lá nos Estados Unidos. Os meus sinceros parabéns. Empreender não tem idade e liberta.
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0: Aqui na Alfa você também curte música nacional. Esse é o Paralamas do Sucesso com Cuide Bem do Seu Amor. 7h33. E eu volto com mais informações. O Desenrola Adimplentes começou a operar nesta segunda-feira com novas regras para a participação das instituições financeiras. A mobilidade oferece crédito em condições mais favoráveis para trabalhadores informais que mantêm suas dívidas em dia e para estudantes e empresas adimplentes com o Fundo de Financiamento Estudantil. Segundo o governo, a expectativa é que até 500 mil trabalhadores informais e 100 mil beneficiários do FIES procurem o programa. De acordo com o Ministério da Fazenda, 30% do valor das operações virão das próprias instituições financeiras, enquanto os 70% restantes serão bancados pela União. 7h34.
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0: Miley Simon, Just Like You Do, 7h41. Muito obrigada pela sua companhia.
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3: A oficina decidiu pela troca dos amortecedores do seu automóvel. Eles foram adquiridos, a oficina os instalou, mas não estavam funcionando corretamente. E a primeira ideia foi voltar ao vendedor para reclamar de sua qualidade. Talvez porque muitos ignorem que o amortecedor novo exige ser escorvado antes de ser instalado. Que bicho é esse? É porque ele fica estocado na horizontal e o amortecedor foi feito para ficar na vertical. Então, deitado na prateleira, pode acontecer um vazamento de ar de uma parte para outra. E como é que se retira esse ar? Como é que se escorva? Movendo a haste para cima e para baixo, o ar é expulso. E aí o amortecedor passa a funcionar corretamente. Então, a dica é de nunca se deixar estocado o amortecedor novo na horizontal.
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0: Um dos meus cantores favoritos e logo mais ele tá aqui no Brasil, Sir Elton John, You Gotta Love Someone. Ele vai participar do Rock in Rio. 7h53. E olha só, os confrontos das quartas de final da Copa do Brasil serão conhecidos em sorteio nesta terça-feira, a partir das 11 da manhã, na sede da CBF, no Rio de Janeiro. O evento vai definir também os mandos de campo dos jogos e o chaveamento até a final. Atlético Mineiro, Cruzeiro, Grêmio, Internacional, Palmeiras, Santos, Vasco e Vitória são os 8 classificados do torneio, que começou com 126 clubes nesse ano. Bora curtir mais som por aqui.
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0: Fechando muito bem a edição do Música e Informação de hoje com esse som nacional, Frejá com Segredos. 8:01, o Música e Informação volta amanhã, 6 da manhã, e vem chegando a sequência de classe.
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0: Bom dia, uma excelente manhã de terça-feira para você que ligou o rádio e tá aqui curtindo a Rádio Alfa FM, tudo bem? Eu sou a Vanessa Rabelo, eu tô por aqui te acompanhando, sigo contigo até às 10 da manhã, desse dia 11 de agosto, que tá bem nublado aqui na região da Paulista. Os termômetros registram 13 graus, a máxima hoje não deve passar dos 16 e pode ter chuva fraca ao longo do dia. Bom, nessa playlist feita especialmente para embalar muito bem a sua manhã, vai passar por aqui Duran Duran, vai ter Dire Straits, também Cyndi Lauper, Michael Bublé. Mas eu começo com esse som que foi tema do filme Barbie, Dua Lipa.
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0: Você tá curtindo uma edição da sequência de classe. Esse som é do Dire Straits com Your Latest Trick. Te acompanhando nessa manhã de terça-feira. Essa playlist é feita especialmente pra você. Vem chegando mais som.
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Esse som é da Alanis Morissette, King of Pain, fechando essa edição da sequência de classe dessa manhã de terça-feira. A gente curtiu essa playlist com uma hora direta dos melhores sons. E logo mais, às 11 da manhã, tem outra pra você curtir aqui.

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1: O metrô de São Paulo terá postos de vacinação contra sarampo, caxumba e rubéola em 5 estações até o dia 28 de agosto. A ação é realizada em parceria com a Secretaria Municipal da Saúde e busca facilitar o acesso da população à imunização, que será oferecida nas estações Tucuruvi, Vila Prudente, Corinthians e Itaquera, São Mateus e Vila Matilde em diferentes dias e horários. A pasta também recomendou a vacinação de moradores de 6 meses a 59 anos dos municípios de São Paulo, Guarulhos e São Bernardo do Campo, inclusive para quem já recebeu imunizante anteriormente.
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1: 9:03 agora. Nessa manhã de terça-feira nublada aqui na capital paulista, e eu sou a Vanessa Rabelo, te acompanho por mais essa hora. 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Bom dia.

0: você tá curtindo o melhor da música nacional e internacional aqui na Alfa, no 101.7. Esse foi o Bolshoi com Sunday Morning. 9:19, obrigada, viu, por estar aqui na sintonia da rádio mais ouvida de São Paulo.
1: Faz tempo que você não tem uma boa noite de sono, né? Dormir bem não é luxo, é necessidade. Uma boa noite de sono fortalece a imunidade, melhora o humor e aumenta a produtividade. Evite telas antes de dormir e mantenha horários regulares. Seu corpo precisa desse descanso para funcionar melhor todos os dias. 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

0: fechando muito bem essa hora com a Diana Ross com Missing You. 10 em ponto.
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0: Eu, Vanessa Rabelo, tô indo embora. Agradeço a sua companhia nessa manhã fria de terça-feira, dia 11 de agosto. Eu tô de volta amanhã cedinho, a partir das 6 horas da manhã, para te acompanhar com música e informação. Eu te deixo na excelente companhia da Camila Lizac. Tchau, bom dia!

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6: 10 horas e 4 minutos, uma ótima manhã de terça-feira para você na sintonia da Rádio Mais Ouvida de São Paulo. Eu, Camila Lizac, te faço companhia a partir de agora. Sempre com você.

0: melhor em músicas nacionais e internacionais aqui em 101.7. Marcelo Genesi e Laura Lavieri, Felicidade. Para começar muito bem a sua manhã na rádio mais ouvida de São Paulo.
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0: E no dia 22 de agosto, o Teatro Clara Nunes, em Diadema, recebe uma apresentação gratuita do Duo Abdala, formado pela flautista Júlia Abdala e pelo violonista Tiago Abdala. A apresentação faz parte do projeto Concertos Campestres, que leva a música clássica ao público em um formato didático, apresentando as obras, os instrumentos e o contexto histórico de cada peça. O concerto começa às 8 da noite, com reserva gratuita de ingressos pelo Simpla.
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0: Agora 10h38, neste momento 14 graus em São Paulo e daqui a pouquinho eu trago mais informações sobre a previsão do tempo.
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0: trilha sonora da sua vida, sempre com você, Brian McKnight, Back at One, agora 11:01.
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0: Bora falar da previsão do tempo. A terça-feira será mais um dia com tempo fechado e temperaturas baixas. Houve garoa pela manhã em algumas regiões e os termômetros oscilam entre 13 e 16 graus. Amanhã o dia deve começar com muitas nuvens e formação de névoa úmida. No decorrer da manhã, a nebulosidade se dissipa, o sol aparece e passa a predominar no restante do dia, facilitando a elevação da temperatura. No fim da tarde, a entrada da brisa marítima volta a favorecer o aumento de nuvens, porém não há previsão de chuva. A mínima deve ser de 13 graus e a máxima de 23.
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1: Uma excelente manhã de terça-feira para você que sintoniza na Alpha FM. Eu sou Camila Lizac e seguimos juntos. 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
1: Trazendo uma hora com o melhor da música nacional e internacional no seu rádio 101.7 em São Paulo. Também pelo site aplicativo para todo o Brasil e para todo mundo, também com imagens. Seja bem-vindo a essa sequência de classe que começa com uma banda de reggae estadunidense que possui uma forte ligação com a música brasileira e que inclusive colaborou em projetos com grandes nomes nacionais como o cantor Carlinhos Brown e também a banda Bikini. Por aqui, eles chegam com Get Together, Big Mountain.

E na sequência de Classe Vanessa da Mata. Ai, ai, ai, aquela música que dá vontade de sair dançando, né? E por falar em dançar, você tá sabendo, né? 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Por aqui a gente segue com a sequência de classes, chegando agora Harry Styles.

0: trilha sonora da sua vida sempre com você. Ele que tem data marcada em São Paulo, dia 30 de agosto, no Espaço Unimed, John Secada, If You Go, marcando presença e encerrando a sequência de classe, que estará de volta às 14h. Muito obrigada pela sintonia.
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0: As exportações brasileiras para os Estados Unidos caíram 12,2% entre janeiro e julho deste ano. Segundo dados do Monitor do Comércio Brasil-Estados Unidos, as vendas somaram 21 bilhões de dólares, cerca de 2,9 bilhões a menos que no mesmo período do ano passado. A retração foi ainda maior entre os produtos sujeitos às sobretaxas mais elevadas do país norte-americano, com queda de 31,5%. O movimento contrasta com o desempenho das exportações brasileiras para o mundo, que cresceram 10,5% no mesmo período. Com a redução das vendas, o Brasil acumulou um déficit de por volta de 2 bilhões de dólares no comércio com os Estados Unidos nos primeiros 7 meses do ano.
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0: Aqui em 101.7 da Alfa FM, toda a elegância da cantora Céu. A sua versão pro clássico do Pepeu Gomes, Mil e Uma Noites de Amor. Agora, 12:17.
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0: O ator Edwin Luiz volta aos palcos de São Paulo com Eu Sou Minha Própria Mulher. 18 anos depois da primeira montagem, o espetáculo retorna com direção de Erson Capri e texto de Doug Wright, vencedor do prêmio Pulitzer de teatro. Sozinho no palco, Edwin interpreta mais de 20 personagens para contar a história real da alemã Charlotte von Mausdorff, que enfrentou o preconceito e a violência durante o período da Segunda Guerra Mundial e nos anos seguintes. A montagem é um convite à empatia e à reflexão sobre a coragem de existir. A temporada começa dia 11 de setembro no Teatro FAAP.
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com uma década e marca a presença até hoje na programação da Alfa FM, Human League, Don't You Want Me, e que com certeza estará na pista de dança no dia 11/9 na festa de aniversário Alpha by Night. 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

0: Encontro lindo de Samuel Rosa e Gilberto Gil. Vamos fugir? Agora 12:58.
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0: Gestação de alto risco passa a dar direito ao auxílio por incapacidade temporária sem a exigência mínima de 12 contribuições ao INSS. A mudança está em vigor desde 24 de julho e eleva para 18 o número de doenças e condições que dispensam o período de carência. A lista também inclui, entre outros casos, câncer, doença de Parkinson, esclerose múltipla, cardiopatia grave e tuberculose ativa. Para receber o benefício, ainda é necessário estar coberto pela Previdência Social e comprovar a incapacidade para o trabalho.
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0: Uma excelente tarde para você na sintonia da Rádio Mais Ouvida de São Paulo. Neste momento, 16 graus na capital paulista. Falta. Sempre com você. E o som do Train. Hey, Soul Sister.

0: A trilha sonora da sua vida sempre com você e a diva suprema Toni Braxton, Another Sad Love Songs, aqui em 101.7, que volta já com Gloria Estefan.
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0: O cantor e compositor mineiro Tuca Oliveira está de volta a São Paulo com a turnê do álbum A Nossa Vez. O artista se apresenta no dia 28 de agosto na Odete Casa de Cultura em um show intimista que reúne as novas canções do terceiro álbum de estúdio e sucessos de diferentes momentos da sua trajetória. O repertório traz músicas autorais e faixas dos discos Esse Momento e As Flores do Começo em uma noite de muita MPB e conexão com o público. Os ingressos estão disponíveis pela plataforma Simpla e a Odete Casa de Cultura fica na rua Rui Barbosa, 663, no Bixiga.
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0: A trilha sonora da sua vida sempre com você, How You Lose and News, The Power of Love. Faltando 20 minutos para as 2 da tarde.
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0: trilha sonora da sua vida, sempre com você. Bon Jovi, always, marcando presença na programação da Rádio Mais Ouvida de São Paulo. 2 em ponto agora.
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0: Hora de falar de futebol. 3 clássicos estaduais vão agitar as quartas de final da Copa do Brasil. O Palmeiras enfrenta o Santos. O Cruzeiro mede forças com o Atlético Mineiro. E o Internacional duela com o Grêmio. A 4ª partida completando o chaveamento será entre Vitória e Vasco. Grêmio, Atlético, Vitória e Santos fazem o jogo da volta em casa. Os confrontos e os mandos de campo foram definidos hoje em sorteio realizado na sede da CBF, no Rio de Janeiro. O caminho até a final também foi decidido. O vencedor do Grenal encara o ganhador do Clássico Mineiro. Do outro lado, quem triunfar de Vasco e Vitória enfrenta o melhor do Clássico Paulista. A fase de quartas de final começa no próximo dia 26.
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0: E eu, Camila Lizac, tô indo nessa, agradeço sua companhia. Amanhã, a partir das 10 da manhã, estarei de volta e agora eu te deixo com ela, Carla Rebelo, e a sequência de classe. Até mais!
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4: Nessa edição da Sequência de Classe, vai rolar por aqui o som do Soul Asylum com o Runaway Train. A gente vai curtir também Jack Severet com Love is on the Line. Vai ter a Adele, Google Dolls e muito mais para começar o Ted Streams com Lose Control.

Set Fire to the Rain, Adele aqui na programação da Alfa dentro da sequência de classe. Boa tarde, são 2h20. Agora tem Portugal the Man, Feel It Still.

Esse foi o canadense The Weeknd marcando presença na nossa sequência de classe. Faltam 20 para as 3 e a gente ouve agora do Soas Island, Runaway Train.

0: Ele compõe, canta, dança, toca vários instrumentos. Bruninho, Bruno Mars, encerrando essa sequência de classe, a gente ouviu I Just Might.
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0: A inflação oficial do Brasil fica praticamente estável no mês de julho. Segundo os dados divulgados hoje pelo IBGE, o Índice Nacional de Preços ao Consumidor Amplo registrou alta de 0,07%. O resultado é o menor para o mês em 4 anos e representa uma desaceleração frente a junho, quando o IPCA ficou em 0,16%. A conta de luz puxou o índice para cima, enquanto o grupo Alimentação e Bebidas, principalmente alimentação em casa, equilibrou para baixo. O IPCA acumulado em 12 meses ficou em 4,44%, resultado que está abaixo do teto da meta de inflação, que é de 4,5%.
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4: 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E agora a gente viaja no tempo com Paul Young, Every Time You Go Away.

0: Os clássicos têm espaço garantido na programação da Alfa. A gente voltou no tempo com os Paralamas do Sucesso. Me liga, são 3h22. Boa tarde.
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0: Sábado, a primeira edição da Taça de Origem, feira dedicada aos vinhos produzidos no estado de São Paulo. O evento faz parte das comemorações pelos 116 anos do mercado e reúne pequenos produtores de vinhos, queijos, charcutaria, artesanal, chás, kombuchas e coquetéis à base de vinho. Além da oportunidade de conhecer diferentes rótulos e produtores, a programação inclui degustações, harmonizações, preços especiais e sorteios e uma experiência que valoriza a origem dos produtos e a produção artesanal paulista. A feira acontece das 10 da manhã às 6 da tarde, o melhor, a entrada é gratuita.
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0: Piano in the Dark, Brenda Russo na programação da Alfa, sempre com você. Boa tarde, 3h43. Eu sou a Carla Rebelo, vou te acompanhar por aqui até as 7.
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0: Tell Me What You're Gonna Do Now. Essa foi a Joss Stone aqui na programação da Alfa.
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0: Uma mega operação de bloqueio à transmissão do sarampo. A Prefeitura de São Paulo amplia a campanha de vacinação para mais de 100 locais espalhados pela cidade. Além das UBSs, as doses da tríplice viral, que também previne caxumba e rubéola, estão sendo ofertadas gratuitamente em estações de trem e metrô, terminais de ônibus, shoppings, supermercados e outros pontos. Para conferir todos os locais, basta pesquisar no Google COVISSP e acessar o site da Vigilância em Saúde da Secretaria Municipal. Após a confirmação de 23 casos de sarampo em São Paulo, São Bernardo e Guarulhos, o Ministério da Saúde passou a recomendar a vacinação de todas as pessoas de 6 meses a 59 anos, mesmo as que já tomaram imunizante no passado.
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5: 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Agora a versão do Sixpence None the Richer para Dancing Queen.

0: Os grandes nomes da nossa música estão aqui na Alfa de Javan, acelerou, 4h22.
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0: O escultor Victor Brecheret, um dos principais nomes do modernismo brasileiro, tem a trajetória recontada sob um novo olhar em uma exposição no Centro Cultural Fiesp. A mostra reúne obras, fotografias e documentos que ajudam a compreender como Brecheret desenvolveu uma linguagem própria e como a figura indígena atravessou diferentes trabalhos do artista. A exposição fica em cartaz até 30 de agosto e a visitação pode ser feita de terça a domingo, das 10 da manhã às 8 da noite. E a entrada é gratuita.
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1: Você já parou para pensar o que é bem-estar de verdade? Muita gente associa bem-estar a momentos específicos, como uma caminhada, uma refeição saudável ou um período de descanso, mas ele vai muito além disso. Bem-estar é um estilo de vida construído nas escolhas que fazemos todos os dias. É cuidar do corpo, da mente, das emoções, dos relacionamentos e da forma como trabalhamos e vivemos. Também é assumir a liderança da própria jornada. Entender que saúde, longevidade e realização não acontecem por acaso, mas são resultados dos hábitos que cultivamos e do conhecimento que colocamos em prática.
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0: Shawn Mendes, Heart of Gold, 5 em ponto, Alfa FM, sempre pra você e com você.
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0: Nesta edição vai passar por aqui o John Mayer. A gente vai ouvir também do Daft Punk, Get Lucky. Capital Inicial, muito bem acompanhado com a participação do Lenine nessa versão de Não Olhe Pra Trás e muito mais, começando com a Lady Gaga.

0: London Beach com I've Been Thinking About You, que me fez lembrar que você não pode perder a maior festa do ano, Alpha by Night, no dia 11/9, na Suhai Music Hall. 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Bom, depois, Rod Hanna, que é a maior banda de flashbacks do país, DJ Vadão, Michel Noia e Ale Fontanini com os hits dos anos 90 e 2000 e ainda atualidades. 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E fica por aqui essa sequência de classe. A próxima você ouve às 7.
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0: Entre as principais notícias do dia, o Departamento de Estado dos Estados Unidos afirmou que o domínio norte-americano nas Américas nunca mais será questionado. Em vídeo publicado hoje, o órgão retomou a doutrina Monroe com base da estratégia dos Estados Unidos para a região e citou a captura de Nicolás Maduro em janeiro como um forte sinal ao continente. Bom, na nossa programação cultural temos o musical Piaf, Eu Não Me Arrependo, em cartaz no Teatro Bradesco. Tem também o filme A Fabulosa Máquina do Tempo, no Cine Marquise. E ainda a exposição O Que Elas Viram, no Instituto Moreira Salles. Musicalmente, o Alfa Ilustrada abre com o Peter Cetera.

0: demais!
1: Nosso titã Paulo Miklos aqui no Alfa Ilustrada para dizer adeus, 6h14. Lenda da música francesa e mundial, Edith Piaf. Tem a história recontada no palco do Teatro Bradesco. A atriz Laila Garran, que também fez Elisa musical, foi a escalada para encarnar a intérprete de La Vie en Rose em uma jornada pela Paris do século XX. O musical Piaf, Eu Não Me Arrependo, estreia logo mais às 8 e faz temporada até 13 de setembro. Ainda restam alguns ingressos para hoje à venda no site uhu.com.br.

0: God Went Crazy, som do Ted Swims pra você aqui no Alfa Ilustrada, são 6h21.
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Birds of a Feather, som da Billie Eilish pra você aqui no Alfa Ilustrada. E já está em cartaz nos cinemas o documentário brasileiro A Fabulosa Máquina do Tempo, dirigido por Elisa Capai. Rodado no Piauí, o filme acompanha um grupo de meninas que, entre brincadeiras e conversas, refletem sobre infância, futuro e as histórias de suas mães e avós. O longa estreou mundialmente no Festival de Berlim e já recebeu prêmios no Brasil e no exterior. Tem sessão hoje, logo mais às 8, no Cine Marquise, dentro do Conjunto Nacional. Para mais informações, acesse o site cinemarquise.com.br.

0: Céu Azul, música do Charlie Brown Jr. que a gente ouviu aqui na voz da Ana Gabriela, 6h39.
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Do You Remember? Sucesso do Phil Collins pra você aqui no Alfa Ilustrada. E tem mais dica cultural. Vamos lá, essa é a última. É a última semana para você conferir a exposição O Que Elas Viram, que está na Biblioteca de Fotografia do Instituto Moreira Salles. A mostra aborda fotolivros e históricos de mulheres com uma linha do tempo da arte começando em 1843, indo até 1999, trazendo 106 obras que ajudam a contar a própria história do fotolivro, que na maioria das vezes ficou restrita aos trabalhos feitos por homens. O Instituto Moreira Salles fica na Avenida Paulista, 2424. Pode ser visitado de terça, hoje, até às 8 horas da noite. Quer saber o melhor? A entrada é gratuita.

0: Michael Stipe pra frente do R.E.M. com Losing My Religion, fechando o Alfa Ilustrada de hoje. Eu sou a Carla Rebelo, tô indo nessa, amanhã eu volto a partir das 2. A Valquíria Brit é quem te acompanha a partir de agora, começando o horário com mais uma edição da Sequência de Classe. Muito obrigada pela sua sintonia e até amanhã.
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3: Comprometido, hoje eu volto a falar sobre um chatbot premiado e que foi criado por 3 alunos do campus de São Carlos da USP. Eles estudam no Instituto de Matemática e Ciências da Computação. O nome é super bem-humorado. Tá certo isso aí? A ideia é descobrir fake news nas informações que circulam nas redes sociais. O chatbot opera com uma curadoria prévia de fontes confiáveis, como sites institucionais, veículos jornalísticos consolidados e plataformas especializadas em checagem de fatos. Ou seja, o bot não aceita qualquer fonte. O Tá Certo Isso Aí funciona inteiramente dentro do WhatsApp, sem necessidade de instalar aplicativos extras ou acessar sites. Anote aí então, no chat privado você adiciona o número 35 84 24 8271. Vou repetir, 35 84 24 8271. Em seguida, você encaminha qualquer conteúdo suspeito, texto, link, imagem, vídeo, áudio, qualquer coisa funciona. O chatbot analisa e indica se as informações são verificáveis, se estão corretas, se são verdadeiras ou falsas e quais as fontes utilizadas. Outro jeito é adicionar o bot a um grupo e quando surgir uma mensagem duvidosa, qualquer participante pode marcar o bot. A verificação é feita ali mesmo e o resultado fica visível para todos os integrantes do grupo. A proposta é tornar a checagem numa coisa simples. Por isso, os 3 estudantes ganharam um prêmio muito legal no Brasil Conference em Harvard, durante o evento de estudantes brasileiros lá nos Estados Unidos. Os meus sinceros parabéns. Empreender não tem idade e liberta.
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0: 7:04, ótima noite de terça-feira para você aqui em 101.7, ou você que sintoniza a Alfa através das nossas plataformas digitais. Essa sequência tá trazendo Siren Color para você, tem sucesso nacional com Skank, vai rolar Lana Del Rey e muito mais, abrindo com o Duo, Dario Hall e John Oates, Me Neither.

0: Trilha sonora da sua vida rolando pra você, We On Tonight, com New Kids on the Block. Antes esteve por aqui com Sid & Color, Lover, Come Back. E a gente também traz pra você o melhor da nossa música, chegando por aqui com Skank, Algo Parecido.
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0: Wild World com Mr. Big aqui na Alfa, antes Shabuz e Good News. A gente ainda curtiu clássica com Toto Africa. Agora são 7 horas e 30 minutos.
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0: Chegando com Lana Del Rey, Summertime Sadness.

0: Um clássico revisitado pelo Boys Town Gang no ano de 1982. Som original de 1967 do Frank Valli, Can't Take My Eyes Off You. Antes teve por aqui Paralamas do Sucesso com a Pitt Tendo a Lua e ainda com Lana Del Rey, Summertime Sadness. Agora são 7 horas e 42 minutos. Ótima noite pra você.
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0: Essa parceria é incrível e inesquecível. Vem fechando mais uma edição da sequência de classe aqui na Alfa. Cássia Eller e Nando Reis juntos em Relicário. Antes rolou por aqui com Al Stewart, Year of the Cat. E ainda Beyoncé, Irreplaceable.
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0: Hoje é terça-feira, dia 11 de agosto, agora são 8 horas e 3 minutinhos, temos 14 graus aqui na região da Avenida Paulista, faça frio ou calor, a agenda cultural paulistana tem shows, exposições, festivais, música boa e muito mais. Para abrir o Alpha by Night de hoje, tá chegando com Roxette, Spending My Time. 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

Dentro de um abraço com Jota Quest no Alpha by Night, antes com John Miles, A Song for You. Neto de um brasileiro, cantor britânico Seal, confirmou para novembro sua sexta passagem pelo nosso país. O artista celebra nos palcos os primeiros álbuns de sua carreira, que foram lançados há mais de 3 décadas. Em São Paulo, o show está marcado para o dia 28, no Nubank Park, antigo Allianz. A abertura da apresentação vai ficar a cargo do cantor Seu Jorge. Para comprar ingressos, acesse eventim.com.br. E para curtir os melhores sons, você sintoniza a Alpha. Alpha by Night segue com Harry Styles, Late Night Talking.

0: Sonora da sua vida rolando para você os melhores sons nacionais e internacionais com Léo Jaime. Preciso dizer que te amo e antes, Adele. Send my love to your new lover.
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2: Segundo uma pesquisa de mercado, o empreendedor brasileiro trabalha mais de 9 horas por dia. E ainda assim, 45% afirmam que falta tempo para cuidar da empresa. 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

Grandes sucessos da música mundial embalando sua noite no Alpha by Night com Earth, Wind and Fire, September. Antes teve Lenny Kravitz por aqui com Honey. O Cirque du Soleil confirmou seu retorno a São Paulo neste ano com o espetáculo Alegria, um Novo Dia. A temporada na capital paulista vai de 20 de agosto até 8 de novembro no Parque Vila Lobos. A montagem é uma releitura contemporânea de Alegria, um dos mais emblemáticos espetáculos da companhia canadense, lançado originalmente em 1994. A nova versão traz

0: Cidade Negra embalando sua noite na Alfa Girassol.
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3: A Takata, maior fabricante de airbags do mundo, decidiu há cerca de 20 anos substituir o gás que inflava as bolsas e que acabou provocando acidentes, pois ela rompia também o cano que abrigava a bolsa. E muitos ocupantes dos carros ficaram feridos ou até morreram com os estilhaços que voavam a mais de 200 km por hora contra eles. Foi feito então um recall para substituir esses airbags na concessionária e a Takata acabou quebrando, pois foram mais de 100 milhões de carros. Mais de 3 milhões deles foram produzidos no Brasil. Envolvidos neste problema do airbag, mais de 1 milhão deles ainda circulam por aí, pois não foram levados para o recall. E além dos muitos feridos, 3 brasileiros já morreram por este problema. Verifique se o seu carro não está incluído neste recall e leve-o imediatamente à concessionária.
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Composição do Phil Collins, grande sucesso do Genesis, do ano de 1983, That's All. E a partir desse momento, a Alfa transmite a voz do Brasil aqui no nosso dial em 101.7. Enquanto isso, você que curte a nossa programação através das nossas plataformas digitais, continua comigo, Valquíria Brit. E a gente segue juntos no Alfa by Night.